0: Figurado, né? Mãe?
1: Sim, mãe.
0: Yes, sir. Quick, you're going 5 timing, dear buddy.
1: Thank you, mãe. Sim, pai, sério, mãe.
0: Thank you.
1: Mãe.
0: Mãe.
1: Good morning,
0: good morning.